0: Faz barulho pro Felipe Rodrigo aí, gente! Fechando mais uma sequência com Nayara Azevedo e Felipe Rodrigo. Teve a sequência com Bonzinho que Trai. Antes, Gustavo Lima, Apelido Carinhoso. Júnior e César, Certo Elas. E Troia Véia, hein? Lembrança boa aqui também na sequência. Já já tem Ana Castela. Tem também Emílio com Eduardo e Diego Vitor Hugo.
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0: Tem baby vindo aí pra alegrar a torcida. O goleiro do Corinthians, Hugo Souza, e a influenciadora Rauane Barcelos anunciaram nas redes sociais que estão grávidos do primeiro filho juntos. E a novidade veio acompanhada de um vídeo lindo revelando o sexo e o nome do bebê. É uma menina e vai se chamar Pétala. Rauane compartilhou a emoção com um texto emocionante no Instagram, dizendo que mesmo assustada, promete ser a mãe mais valente do mundo para criar a pequena com muito amor e fé. É a família crescendo e transbordando felicidade, hein? Desejamos muita saúde aí pra mamãe e pra menininha que tá chegando aí.

0: fechando o baladão de hoje, Bruno e Marrone, enquanto eu brindo, você chora.
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0: Fechando as cortinas do nosso palco de fim de semana, vão se fechando devagarzinho aqui, viu? Mas ó, a festa continua na sua vida aí, viu? Curta, o Balão Sertanejo vai ficando por aqui. Eu espero que você possa ter aproveitado esse momento, tá bom? Com uma folga muito mais leve, divertida e musical. Ser a dona da trilha sonora do seu descanso com o melhor do sertanejo e as fofocas que a gente ama é o maior prêmio da minha semana, viu? A Vivi Soares desliga o estúdio agora para ser aquele momento de descanso para todo mundo, né? E claro, a programação aqui continua a todo vapor. Continue com a gente na sintonia da melhor e eu volto na próxima edição com muito mais baladão. Um beijo abençoado, até a próxima, juntos no Melhor Baladão.
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0: Começou o Paradox. Eu vou apresentar hoje...
2: Não, você não vai apresentar nada. Quem vai apresentar sou eu. Muito prazer. Sou o DJ Danilo Toffoli. Começa mais uma edição do Paradox, trazendo pra você as melhores músicas do planeta. E Bartolomeu aqui, né, do meu lado, querendo se aparecer, querendo fazer as suas mágicas, né, querendo aprender e só fazendo besteira, né, Bartolomeu?
0: Ah, eu não tô fazendo besteira, não. Quem faz besteira é você, inclusive, que não sabe falar o nome da música.
2: Isso daí eu já falei pra você, que a gente vai esquecer, tá bom? Vamos tocar o programa aqui, porque o pessoal tá esperando música. Começa pra você o Paradox em 2 horas de mixagens, fazendo o esquenta da sua balada. E eu começo agora com esse som aqui super bacana. Quer ver, já que você é tão sabichão aí, ô Bartolomeu, fala aí. Fala o nome dessa primeira música que nós estamos começando.
0: É Black Crow. I will survive.
2: Ah, viu? Tá vendo? Fala igualzinho eu. Paradox, aumenta o som, tá começando.
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0: Esquenta da Sua Noite, trazendo pra você as melhores músicas do planeta. Você ouviu Kangas Never Going Home, From Disco to Disco, Do Up e ao Do, acho que é assim que fala.
1: Eu falo.
0: Não tem que falar nada. Jude Frank, La Luna passou por aqui também, Disco Tron, Baby Come Back, David Guetta, I Good, Doc Crow, I Will Survive. Começando então o nosso primeiro bloco do nosso programa.
1: Eu falo que você não sabe falar nada, viu? Eu acho que você não devia falar nada de nome de música.
0: Bartolomeu, eu tô deixando você participar do programa com a condição de você não ficar criticando o meu English, entendeu? O meu English.
1: É inglês.
0: Eu tô falando English pra zoar com você. É isso aí, Bartolomeu. English.
1: Tá bom. Eu não falo mais nada.
0: Não fale mais nada. Certamente voltaremos, né, Bartolomeu e eu, no próximo bloco aqui do nosso programa, trazendo muito mais pra você. Não sai daí porque eu vou, mas eu volto já já.
1: Eu também volto.
0: Misericórdia.
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4: De volta com o Paradox, trazendo para você as melhores músicas. E aproveitando que Bartolomeu está apaixonado, começo com Mariah Carey. Why don't you?
5: Eu não tô apaixonado, não. Fica quieto. Que é isso?
4: Tá sim, eu sei que você tá. Tá, e fica quieto. Yes.

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0: Você está na sintonia do Paradox e Bartolomeu. Bartolomeu, fala pra mim aqui, ó. Que idade que você tem? Fala.
1: Eu tenho 92 anos.
0: Nossa vida, e com essa idade, todo assanhadinho desse jeito?
1: Eu não tô assanhado, não. Para de fazer essas coisas.
0: Deixa eu falar aqui agora a nossa lista que saiu agora aqui pra você. Então, Aida Core, fechando com Fitly Grand, Let Me Think About, Chris Cox e DJ Frank, filtering Chris Waters ou Mama Hey, Axel Parel Makeba, Olave Basok, filtering Meet One, Waterman, Lady Gaga e Blackpink, Soul Kand, e abrindo com Mariah Carey, que você está altamente apaixonado, Wow Touch You. Eu acho que é assim que fala.
1: Eu tô falando. Ai, você fica falando esse inglês feio aí. Ai, você não toma rumo.
0: Olha, Bartolomeu, eu não vou discutir com você, porque daqui a pouquinho tem muito mais pra vocês aí que estão na nossa sintonia. Não sai daí, porque eu vou, mas eu volto já já.
1: Eu também.
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0: Paradox. De volta com o Paradox, trazendo sempre as melhores mixagens para você todo sábado, 9h30 da noite, 2 horas de mixagem para você. E Bartolomeu, tá gostando de participar aqui do nosso programa?
1: Tenho que ser gente boa. Até que é.
0: Eu sei, eu sou gente boa demais, Bartolomeu. Eu sou muito gente boa.
1: E convencido também, safado.
0: Eu não sou convencido, Bartolomeu. Eu apenas sou gente boa. E começando esse terceiro bloco do nosso programa, vamos de dobradinha de Lasgo pra matar a saudade. Começando com Surrender e na sequência Pray. Aumenta o volume. Esse é o Paradox.
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0: vez atrás da outra, né? Eu espero que você tenha gostado desse bloco do nosso programa, que termina com Genesis, Invisible Touch. Passou por aqui Erika, I Don't Know, Berlin, Take My Breath Away, Eurythmics, Sweet Dreams, Laid Back Believe, Black Eyed Peas vs. Mercy, Meet Me Starlight, Lasgo, Prey, começando com Surrender, também de Lasgo, uma dobradinha pra você matar a saudade. Bartolomeu? Ah, tá quietinho, Bartolomeu. Dormiu, velho, sem vergonha. Mas que é isso? É a idade, né? A idade é assim mesmo, né? Mas, aproveitando que Bartolomeu dormiu, daqui a pouquinho tem muito mais pra você no nosso quarto e último bloco. Não sai daí porque tá recheado de coisa boa, viu? Paradox vai e volta já já. Aliás, eu vou e volto já já. Com Bartolomeu dormindo.
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4: De volta com o Paradox, trazendo pra você as melhores músicas do planeta. E aí, bela adormecida, acordou? Dormiu bem?
5: Eu não dormi.
4: Dormiu sim, tava até babando aí na finalização do nosso terceiro bloco.
5: Eu?
4: É, você.
5: Eu não.
4: Você, tô falando, você tava dormindo.
5: Eu não tava dormindo, larga de ser teimoso.
4: Não tô sendo teimoso, tô sendo realista, Bartolomeu. Você dormiu devido à sua DNA.
5: Que é isso?
4: Data de nascimento avançada.
5: Ah, vai dormir.
4: Eu vou dormir depois que eu terminar o programa. Vou pra minha casinha fazer o meu sono de beleza. Mas enquanto isso, nós temos um compromisso com os nossos ouvintes, trazendo o nosso quarto e último bloco do nosso programa, que começa com Benas Bros e Dani, Every Single Day. Aumenta o volume, esse é o Paradox.
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0: DJ Danilo Toffoli trazendo para você sempre 2 horas de mixagens para você todo sábado, 9:30 da noite. Este é o Paradox aqui pelas ondas da Anúncio FM. Eu e ele, né? Bartolomeu.
1: É, eu tô por aqui agora todo sábado junto com esse chato.
0: É, como é que você pega e chama eu de chato assim pra turma ouvir?
1: É, porque você é um chato.
0: Eu sou chato? Imagina você então com essa... Ah, não vou nem falar, vai. Porque se eu falar, você vai ficar ofendido.
1: Ah, pode falar, não tô nem aí. Eu tenho 92 anos. Eu tenho sim data de nascimento avançada. É, gostei disso.
0: Gostou, né? Ai, gostou, tá bom. É, vou fazer o quê, né? Bartolomeu é uma figuraça. Até minha filha gosta dele, né? Até a Sara, né, Sara, que tá aí no cantinho, gosta do Bartolomeu, né?
1: Ah, beijão pra você, viu, Sara? Eu amo você.
0: Ah, viu só, Sara? Bartolomeu ama você também. E a gente vai ficando por aqui, né? Que peninha, o Paradox acabou. Mas se Deus permitir, assim nós teremos mais a semana que vem. É isso daí, tô indo nessa com Bartolomeu e Sarinha. E daqui a pouco, né? Tem muito mais som pra você aqui nas ondas da Anúncio FM. Continue na sintonia, porque tem mais pra você. Tem uma programação aí inteirinha recheada de novidades pra você na madrugada da Anúncio FM pela internet, tá certo? Eu vou ficando por aqui. Prometo voltar, se assim Deus nos permitir, na próxima semana. Sabadão, 9:30 da noite. Galera, se for passear, se for dirigir, não beba. Se beber, não dirija. Recado aí do Paradox da Anúncio FM pra você. Tô indo nessa, galera. Tchau, tchau. Um forte abraço. Beijos. Fui.
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0: você o nosso Top 10 Internacional. 10 músicas na sequência pra gente conferir, só musicão, viu? Preparamos pra você na edição desse final de semana aqui do nosso Top 10, viu? Bom, pra você que tá em casa, no trabalho, na internet, nos dando essa carona bacana também no seu automóvel, a gente agradece de montão toda essa turma aí, a galera do aplicativo também, conectada com a gente também aqui na nossa rádio, a gente agradece de montão. Além das 10 mais, a gente vem trazendo também daqui a pouquinho os lançamentos da semana, as novidades da programação pra você curtir, mas é já, viu? A gente vai conhecer juntos dois lançamentos dos apostas de sucesso aqui nos nossos lançamentos daqui a pouquinho. Pra começar muito bem, a gente vai de 4 músicas na sequência pra você curtir.
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0: internacional desse final de semana aí, turma. Bom, seguinte, a gente vai ficando por aqui com o nosso primeiro bloco, mas daqui a pouquinho tem mais uma super sequência. Tem lançamento da semana pra gente conferir no nosso segundo bloco. Tempinho na nossa programação, eu volto já.
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0: você conferir. Lembrando que daqui a pouquinho a gente rola pra você também os lançamentos da semana, viu? Pra você conferir, então, as novidades desse final de semana aqui na nossa programação. Bora lá trazendo mais uma super sequência.
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gente finaliza muito bem o nosso segundo bloco de hoje aí do nosso Top 10 Internacional aí, turma. Gente, daqui a pouquinho tem os nossos lançamentos aí. Desse fim de semana a gente vai conferir daqui a pouquinho pra você curtir junto com a gente nos nossos lançamentos da semana, que é já, viu? Daqui a pouquinho, logo após também, a nossa pausa tem as campeãs da semana, as mais tocadas durante toda a semana em todo o Brasil. Você vai conhecer.

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3: 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E de volta pro nosso último bloco de hoje aí, do nosso Top 10 Internacional desse final de semana. É, que beleza, hein? Tá chegando então aí as mais tocadas durante toda a semana em todo o Brasil pra você curtir junto comigo, sim. A segunda posição e a primeiríssima da semana leva aí a nossa medalha de ouro do nosso Top 10 desse final de semana, né? E pra começar muito bem, a gente vai com a segunda posição do nosso Top que tá chegando.
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0: das 10 mais da nossa programação pra você por aqui no nosso Top 10 Internacional nesse final de semana. Que legal, hein? Bom, a gente fica por aqui com o nosso Top 10. A sequência de 10 músicas volta na próxima semana pra trazer muito mais pra você que tá sempre ligado com a gente aqui na nossa programação. Bora falar de lançamento? Bora trazer novidade da programação pra você que tá aí, ó, ligado com a gente, que quer conhecer música nova, quer conhecer novidade na programação e vai conferir junto comigo nessa sequência duas novidades, viu? Pra você conferir a partir de agora. Tá fim? Então aumenta o volume do seu rádio aí que tá chegando os lançamentos da semana.
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0: Lançamento da semana pra você por aqui na nossa programação. Pra começar muito bem a nossa sequência, essa terapia musical por aqui, né? Bom, pessoal, esses aí foram os lançamentos desse final de semana. Mas semana que vem a gente tem aquele novo encontro aqui na programação da sua rádio, viu? Agradecendo de montão a sua companhia, a você que ficou por aqui até agora. Semana que vem a gente se fala trazendo mais 10 músicas na sequência, tá? Na sequência também tem muita música bacana pra você conferir aqui na programação da sua rádio, hein? Desejo pra todo mundo um ótimo fim de semana. Fiquem todos bem. Um abraço pra você que é de abraço. Beijo pra você que é de beijo. E até a próxima edição do nosso Top 10 Internacional. Tchau.
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0: grandiosidade do Air Supply fechou nosso primeiro bloco. Quando a música constrói sentimentos do nada, a gente só tem a agradecer por ter uma trilha sonora tão especial. Falando de amor.
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0: Falando de amor, o romantismo ganha um tom de sofisticação com George Michael. Em Kiss a Fool, ele explora a vulnerabilidade de quem prefere se arriscar a ser um tolo apaixonado do que viver sem a pessoa amada. Aumente o volume para essa elegância sonora.

0: quem sente um vazio imenso quando a pessoa que completa o seu mundo não está por perto. Os Backstreet Boys traduziram perfeitamente essa sensação de incompletude.
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0: Falando de amor. Uma voz forte para exaltar a força de ser mulher. Lisa Stanfield trouxe toda a alma da soul music britânica para esta composição, que celebra a complexidade e a coragem feminina.

0: A intensidade de Kelly Clarkson em Because of You nos faz lembrar do poder transformador que as grandes emoções exercem em nós.
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0: Mergulhar de cabeça em um sentimento que te transporta para outro plano. Celine Dion canta sobre essa entrega total com a maestria de quem entende que o amor é a nossa maior aventura. Sinta Feeling Too.

0: luz que emana de uma paixão verdadeira. Beyoncé e a força de Hello fecham o nosso segundo bloco, deixando o ar iluminado pela melodia. 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
0: 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A perda de um filho é a dor mais profunda que alguém pode carregar. E Eric Clapton transformou essa angústia em uma das composições mais humanas e tocantes da história. Uma melodia que nos pede para olhar para o céu e crer no reencontro. Sinta Tears in Heaven.

Sandy Júnior espalharam a energia daquela paixão que causa borboletas no peito com o hit Quando Você Passa. Uma doçura que sempre renova as nossas esperanças. 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
2: Amor também é cuidado, é proteção, é querer ver o melhor para quem a gente chama de nosso. O Simple Red, na voz inconfundível de Nick Hucknall, nos presenteia com esta pérola dedicada a quem faz o nosso coração bater de forma diferente. Sinto carinho de

0: Nossa trilha sonora especial se despede por aqui, deixando o ar mais leve e o coração cheio de boas vibrações. Obrigada pela companhia e por fazer do rádio seu ponto de encontro com amor. Siga o seu caminho espalhando essa energia bonita por onde passar. Um forte abraço, viva intensamente e até o nosso próximo encontro. 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
1: Eu vim com a Nação Zumbi.

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1: É hora que de tocar a viola no show, né? Como é que é o pagode? Dá uma mostradinha pra nós aí, Marcelão. Como é que toca esse negócio? Faz aí. Esse é o pagode que nós fazemos aqui, né? Então vamos lá, então.
2: Simbora pagodear.

0: Muito obrigado, muito obrigado.
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Que prazer receber todos os nossos amigos aí. Fico muito feliz. Hoje é um dia muito especial pra nós. A gente tem muita vontade de gravar esse disco. Há muito tempo, né, Guilhermão? E gravar aqui em Goiatuba, reunir todos os nossos parceiros, nossos amigos de verdade, é bom demais. Vambora!

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1: Bom dia, povo de Deus, amados filhos e filhas. Hoje, primeiro domingo do mês de agosto, mês das vocações. E hoje, por excelência, é dia do sacerdote. Por isso, quando você encontrar o padre na sua comunidade, dê um abraço e leve o meu abraço a ele. Coloquemos em oração agora, já começando a rezar também pelos pais. Em nome do Pai, do Filho e do Espírito Santo. Amém. Sagrada Família de Nazaré, nesta manhã me coloco em oração por todas as famílias. Ó Sagrada Família de Nazaré, que as famílias aqui na terra tenham o discernimento necessário para fugir de todas as ciladas que o mundo oferece. Jesus, Maria e José, eu coloco como intenção especial os pais aqui na terra. Que Deus, o Pai do Céu, nos concedeu como pai biológico ou pais do coração. Diga o nome do seu pai. Senhor, aos pais falecidos, peço descanso eterno e a luz perpétua. Aos pais vivos, saúde, prosperidade e paz. Senhor, abençoai e santificai as famílias, de modo especial os casais. Aperfeiçoai o amor dentro do matrimônio. Fazei com que sempre lembrem o pacto nupcial e que possam a cada dia, no perdão, no diálogo, na fidelidade, reavivar o amor que os une. Senhor, nesta manhã, eu venho pedir que o perdão seja abundante na família, que o amor seja constante e o diálogo uma ponte de recomeço. Afaste para longe das famílias brigas, discórdias, desavenças, infidelidade e enfermidade. Nesta manhã peço, Senhor, afastai para longe todos os ataques do inimigo contra a família e, de modo particular, por estas pessoas que, em minha família, precisam de oração. Sagrada Família de Nazaré, santificai e protegei a minha família. Rezo, Senhor, pelos pais, pais biológicos, pais adotivos, que vivam verdadeiramente a missão da paternidade. Pai nosso, que estais no céu, santificado seja o vosso nome. Venha a nós o vosso reino, seja feita a vossa vontade, assim na terra como no céu. O pão nosso de cada dia nos dai hoje. Perdoai-nos nas nossas ofensas, assim como nós perdoamos a quem nos tem ofendido. E não nos deixeis cair em tentação, mas livrai-nos do mal. Amém. O Senhor esteja convosco, Ele está no meio de nós. Que a bênção de Deus Todo-Poderoso recaia sobre a água, a roupa dos enfermos, principalmente a família e os pais. Em nome do Pai, do Filho e do Espírito Santo. Amém. Sagrada Família de Nazaré, santificai e protegei a minha família. Amém.
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0: Obrigado, gente. Tchau, tchau.
1: Obrigado, amor.
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1: Neste domingo 2 de agosto, o dia amanhece com neblina em vários pontos aqui em São João da Boa Vista, principalmente nas áreas mais baixas e nas estradas da região. Quem for viajar cedo deve reduzir a velocidade e ligar os faróis. A mínima fica em torno dos 13 graus, então é bom sair de casa com agasalho pela manhã, hein? Ao longo do dia, o sol aparece com força e a máxima deve chegar perto dos 26 graus, com umidade do ar bastante baixa à tarde. As nuvens aumentam no período da noite. Então, o segredo é beber bastante água, hidratar a pele e evitar exercícios pesados nas horas mais secas. Kleber Salles, aqui na Anúncio FM, com a previsão do tempo. Um domingo abençoado para você e até lá, hein?
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0: Muito obrigado, Fortaleza!
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4: 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Amém.

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iniciando o mês de agosto, hein, gente? Como passa? Eu conto com a sua audiência, com a sua participação aí pelo 99359-8762. Ligue para nós, peça a sua música.

0: São 10 horas mais 28 minutos em São João da Boa Vista, programa Na Alegria do Senhor. Hoje a gente tocando muita música religiosa aí, né? É, a gripe voltou, viu, gente? Tá nem podendo falar direito, mas estamos aqui, tá bom? Olha, contamos com a programação especial pra você aí todas as manhãs de domingo, né? É, logo após a programação do Cidinho Ramos. Nós temos também aqui, aos domingos, olha, temos aos domingos a partir das 19 horas, nós temos a missa transmitida aí com o padre Reginaldo Manzotti. Você pode aí curtir todos os domingos e participar, né? A missa celebrada pelo padre Reginaldo Manzotti a partir das 19 horas aqui no Anúncio. Lembrando também que todos os dias temos às 8h10 a oração da manhã e às 12h10 oração da tarde para você também que quer ficar aí, com certeza aguardando o seu momento de fé. Todos os dias temos aí o momento de oração também aqui na programação da Anúncio durante toda a semana.
1: Filho meu, contrato de amor é fiel.
0: Alô especial para você que está na sintonia, nosso muito obrigado e o nosso carinho.
1: Você...

0: Faça nessa palma para o Senhor. Ele é digno de todo louvor e de toda adoração. Aleluia, Senhor.
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1: São 10 horas mais 52 minutos, 53 agora, né? Programa da Alegria do Senhor, melhor da música cristã para você até as 11h30. Lembrando que você, tem alguns segundinhos aí para você ligar, tá? Você que ligou agora um pouquinho aí, não consegui atender, pode ligar de novo. Agora o Cidinho tá aqui à disposição, tá bom? Estávamos sem bateria, mas agora estamos aqui. Você pode ligar de novo, tá bom? Um abraço especial para você, Andréia, também para Dona Neucídia, para Zezé e para todo o pessoal que tá na sintonia aí. Um alô também especial para o Luiz e para Sônia, na rua Mato Grosso, na sintonia aí da nossa programação.

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1: São 10 horas mais 59 minutos. Estamos aí passando rapidinho, né? Nós chegamos atrasados, mas se Deus quiser, no próximo final de semana, mais precisamente no domingo, nós estaremos aqui a partir das 8 horas, tá? Se Deus quiser, sem gripe, sem garganta ruim, se Deus quiser, né? Pra gente fazer uma programação especial atendendo a sua indicação musical. Eu vou deixar aqui uma seleção de músicas separadas, preparadas aqui pra você. Músicas cristãs até as 11h30, tá? Espero que você tenha um ótimo final de domingo e uma semana abençoada por Deus. E se Deus quiser, no próximo domingo a gente está aqui de volta, ok? Beijo grande no seu coração.
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1: Vamos cantar uma? Vamos cantar uma?
2: Vamos, vamos. Lógico.
1: Bora.
2: Mas depois dessa então?
1: Depois dessa então. Alô, companheiro bruto.
2: Mas essa moda é boa demais.
1: E eu tô feliz demais de estar cantando ela com você aqui, viu?
2: Prazer é todo meu.
1: Você é o cara.
2: Nós. É
1: te
2: nós.
1: Amo, te amo, meu irmão.
2: Eu também te amo. Obrigado pelo convite.

0: O anjo do Senhor anunciou a Maria.
1: E ela concebeu do Espírito Santo.
0: Ave Maria, cheia de graça, o Senhor é convosco. Bendita

0: Eis aqui a escrava do Senhor.
1: Faça-se em mim segundo a vossa palavra.
0: Ave Maria, cheia de graça, o Senhor é convosco.

0: Santa Mãe de Deus,
1: para que sejamos dignos das promessas de Cristo.
0: Oremos. Infundi, Senhor, a vossa graça em nossos corações, a fim de que, conhecendo, pela anunciação do anjo, a encarnação de Jesus Cristo, vosso Filho, cheguemos pela sua paixão e morte na cruz à glória da ressurreição. Por Cristo, Senhor nosso. Amém.
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1: Boa tarde, povo de Deus, família amada. Hoje, domingo, dia do Padre. Se você lembrar, dê um abraço no sacerdote da sua comunidade e diga obrigado pelo seu sim. Se não terá oportunidade, pelo menos reze por ele agora. E juntos, comecemos uma semana de oração pelos pais e pela família. Em nome do Pai, do Filho e do Espírito Santo. Amém. Amado Senhor, que escolheste entrar na humanidade pelo seio da Virgem Maria e assumiste a nossa condição humana em tudo menos no pecado e se fizeste dócil na Sagrada Família de Nazaré. Amado Jesus, queremos pedir pela família. Fazei com que toda a família seja uma igreja doméstica, onde, como Maria e José, seja ensinada a vivência da fé. Jesus, que as crianças que nascem hoje possam aprender pelo testemunho dos pais. Que o processo de alfabetização seja na Sagrada Escritura. E que as lembranças mais doces da infância sejam de oração. Jesus, tocai no coração de todas as mães que não se omitam da missão de educar os filhos. Mas hoje e nesta semana, pedimos de modo muito especial e particular pelos pais, que a exemplo de São José, possam estar presente na vida dos filhos. Jesus, que os pais não se omitam da responsabilidade, mas que possam cuidar, zelar da família. Jesus, que a exemplo de São José, os pais possam perceber quando a família está sendo ameaçada e numa vida de oração, de testemunho, de fé, possam proteger aqueles a quem Deus confiou. Pedimos pelos pais falecidos, amado Senhor, que não sofram o castigo de seus atos, mas pela vossa misericórdia possam ter o repouso e o descanso eterno. Pedimos, Jesus, pelos pais vivos, para que não sejam negligentes na educação e omissos no testemunho, mas que possam viver a paternidade de uma forma responsável. Nossa Senhora, neste momento recomendamos a família e de modo muito especial os pais. Ave Maria, cheia de graça, o Senhor é convosco. Bendita sois vós entre as mulheres e bendito é o fruto do vosso ventre, Jesus. Santa Maria, Mãe de Deus, rogai por nós, pecadores, agora e na hora de nossa morte. Amém. Sagrada Família de Nazaré, santificai e protegei as famílias. O Senhor esteja convosco, Ele está no meio de nós. que a bênção de Deus, por intercessão de Nossa Senhora e São José, exemplo de paternidade, recaia sobre a água. Que a abençoada bebida partilhada nos lembre o ser cristão. Abençoai as roupas dos enfermos e principalmente a família. Nas fotos e principalmente os pais. Em nome do Pai, do Filho e do Espírito Santo. Amém. Sagrada Família de Nazaré, santificai e protegei a família. Amém. Boa noite a todos.
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0: Fala, minha gente bonita! Finalzaço de semana e tá começando por aqui mais uma edição do nosso Sam Brasil. Eu sou Kleber Salles. Você já sabe, né, que no final de semana o Sam Brasil tem 3 horas de duração, viu? 3 horas de música boa pra você curtir, né? A partir de agora na nossa programação. É a maratona do samba que a gente vai começar aqui com muito sucesso, clássicos do samba e do pagode, pra você na melhor do seu rádio, hein? Sam Brasil já tá no ar, então aumenta aí o volume, porque a gente já com tudo aqui, o nosso Sam Brasil hoje.
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0: Chegando o belo Quando Gira o Mundo aqui no nosso Sam Brasil.

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1: Grupo Fundo de Quintal, Caldeirão Vai Ferver, fechando aqui mais uma sequência pra você no nosso São Brasil, nesse clima gostoso, nesse clima de festa, de alegria, né? É, rapaz, daqui a pouquinho tem mais. Depois do intervalo eu volto com mais sucessos aqui no São Brasil, só toca sucessão, hein?
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1: Fábio Braza com clássico 90 no nosso São Brasil.

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1: Eu vou chamar ele, Ferrugem!

0: Amém.
1: Por aqui, Kleber Salles te fazendo companhia com o nosso São Brasil arrepiando, agitando tudo por aqui.
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2: Ouça! Sorriso Maroto e Glória Groove, me olha nos olhos. É super... super medley pra você que rolou aqui. Deixa eu falar as outras músicas, né? É, Me Olha nos Olhos, Futuro Prometido e Não Tem Perdão. Só classicão do Sorriso Maroto com a participação aí da Glória Groove, né? E daqui a pouquinho a gente volta com mais músicas. Depois do intervalo tem mais sucessos pra você que sintoniza melhor do seu rádio. É o nosso Sam Brasil agitando a galera toda.
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2: Tiei com meus heróis aqui no Sam Brasil.

Essa canção aqui a gente escreveu pra falar da história do nosso grande amigo surdista e surfista Henrique Reginold, que ao consultar uma das suas ex-namoradas sobre a possibilidade de nos encontrar no botequim, ela respondeu, de novo? Ele falou, de novo. Ela falou, então você volte às 8h30 pra casa. E ele falou, aham. Aí o desenrolar dessa história ficou assim, ó.

0: Darlan vai levar um tempo. Fechando mais uma sequência para você que se liga aqui no nosso Sam Brasil. Ó, não saia daí, continue ligadinho, continue ligadinha. Daqui a pouquinho tem mais músicas depois do intervalo, hein? É só ficar ligado aqui na rádio número 1 do seu rádio.
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10: Vini Santa Fé com Marcinho Sensação, por um triz aqui no São Brasil.

0: Aqui o São Brasil é festa, é alegria, é descontração. Tá chegando mais músicas, hein? O sucesso que você curte, toca no São Brasil.
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0: Bruno Diegues e Grupo Menos é Mais, a cara do problema. Fechando mais um bloco, mais uma sequência fantástica aqui do nosso Sam Brasil. É, rapaz, aqui o melhor do samba e do pagode pra você ficar na curtição aqui com a gente, né? Daqui a pouquinho eu volto com mais música boa. Fica ligado aí.
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10: Vou zoar com Namorizade aqui no nosso São Brasil.

É o nosso Sam Brasil nesse primeiro fim de semana de agosto, hein? Eita! Vamos seguindo em frente porque tem muito mais músicas, muito mais sucessos ainda pra rolar nessa super maratona aqui no nosso Sam Brasil, tá certo? É aumentar o volume e curtir com a gente!

0: Menos é mais, Henrique Castro, não tem jeito.
1: Vamos! Henrique Castro e grupo Menos é Mais, nem pagando. Fechando aqui mais uma sequência pra você que se liga na melhor do seu rádio. É comigo, Kleber Salles, na sua companhia. Daqui a pouco tem mais, hein? Depois do intervalinho, mais sucessos pra você no nosso São Brasil. Fica ligadinho aí, hein?
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4: Davi Quaresma com Graveto, abrindo a minha última sequência de hoje.

0: Esse é o nosso São Brasil, pra agitar, pra sacudir, né? Pra você mexer o esqueleto aqui no nosso São Brasil. Vem que vem!
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0: Aí, fechando mais uma sequência, mais um bloco do nosso Sam Brasil. Aqui comigo, Kleber Salles, na sua companhia. Esse finalzaço de semana, né? Gostou da nossa maratona? Ah, todo final de semana a gente traz essa super maratona de 3 horas de samba e pagode no seu rádio. Grande abraço aqui do seu amigo Kleber Salles, o KS, e até a próxima edição do Sam Brasil. Valeu, turmada! Um abraço pra todo mundo, tchau, tchau!
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0: Neste domingo 2 de agosto, o dia amanhece com neblina em vários pontos aqui em São João da Boa Vista, principalmente nas áreas mais baixas e nas estradas da região. Quem for viajar cedo deve reduzir a velocidade e ligar os faróis. A mínima fica em torno dos 13 graus, então é bom sair de casa com agasalho pela manhã, hein? Ao longo do dia, o sol aparece com força e a máxima deve chegar perto dos 26 graus, com umidade do ar bastante baixa à tarde. As nuvens aumentam no período da noite. Então, o segredo é beber bastante água, hidratar a pele e evitar exercícios pesados nas horas mais secas. Kleber Salles, aqui na Anúncio FM, com a previsão do tempo. Um domingo abençoado para você e até lá, hein?

0: Sejam todos muito bem-vindos, bem-vindas a mais uma edição do nosso Top 10 Brasil desse fim de semana. Muito prazer, eu sou Marlon Lima e a partir de agora trazendo 10 músicas da sequência pra desfilar por aqui na nossa programação desse final de semana, viu? Eu quero você comigo, fica junto com a gente que tem muita música legal pra gente conferir e ainda temos lançamentos da semana. São duas apostas de sucesso que vão pintar pra você na nossa programação. Eu conto pra você já já, viu? Calma aí que já já eu conto pra você quem são aí os lançamentos dessa semana, tá certo? Vamos lá começar com a nossa primeira sequência. 4 músicas pra começar muito bem o nosso primeiro bloco de hoje do nosso Top 10 Brasil. E a 10ª posição tá pintando pra você na sequência.
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0: E assim a gente fecha a conta e passa a régua no nosso primeiro bloco desse final de semana do nosso Top 10, viu? Bom, a gente vai ficando por aqui com o nosso primeiro bloco. Daqui a pouquinho tem muito mais pra você, mais quatro músicas da sequência. Vou falar pra você que daqui a pouquinho tem os lançamentos também aí desse final de semana, logo após a nossa pausa. Então fica aí que eu volto já com o nosso Top 10.
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0: Fala pessoal, de volta por aqui com o nosso Top 10 Brasil desse final de semana, pintando na área pra você com o nosso segundo bloco. E lembrando que daqui a pouquinho tem novidade também na programação aqui da rádio, viu? Já, mas é daqui a pouquinho na nossa programação, viu? Porque agora a gente traz mais quatro músicas da sequência pra você ouvir. Sexta posição.
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0: Costa. Pessoal, viu? Mais um super bloco por aqui da nossa programação, da sua rádio. E assim a gente fecha o nosso segundo bloco, mas daqui a pouquinho, gente, tem muito mais da sequência. As campeãs da semana e ainda tem também os lançamentos da semana que a gente vai trazer pra você conferir daqui a pouquinho. Mas é daqui a pouquinho, viu? Então segura aí que é rápida a nossa pausa. Eu volto já já com as campeãs da semana.
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0: Top 10. Vamos nessa com o nosso Top 10 Brasil desse final de semana, trazendo mais um super bloco pra você que tá aqui, ó, ligado, conectado com a gente, onde quer que você esteja, a gente agradece de montão, viu? A partir de agora, as campeãs da semana vão desfilar por aqui no nosso Top, daqui a pouquinho, coladinho com o nosso Top 10, você sabe, né? Tem os lançamentos da semana também, que a gente traz pra você, mas é já já. O nosso Top 10 Brasil!
1: Segundo lugar!

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0: É pra você aí as melhores que despontaram durante toda a semana no nosso top, hein? Bacana? Assim a gente fecha muito bem, então, a nossa edição desse final de semana do nosso Top 10 Brasil, que se volta na semana que vem com mais 10 músicas na sequência. Pra você que tá aí, ó, sempre ligado, ligada com a gente. Pessoal, seguinte, na sequência a gente vem trazendo aí pra você conferir junto comigo os lançamentos da semana, o nosso quadro que a gente traz todo final de semana pra você conferir, né? Nesse final de semana a gente vem trazendo duas novidades pra você, duas apostas de sucesso que vão pintar pra você na sequência. Agora, nos nossos lançamentos da semana pra você conferir junto comigo aqui na sua rádio.
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2: Ah.

finalzinho da minha participação por hoje aqui na sua rádio, mas ó, semana que vem já faço aquele convite maroto para você estar junto comigo na próxima edição do nosso Top 10 Brasil, nesse mesmo horário aqui na sua rádio, tá bom? Ó, desejo para todo mundo então um ótimo fim de semana, um abraço para você que é de abraço, um beijo pra você que é de beijo. E na próxima semana a gente tem um encontro marcado aqui na programação da sua rádio. Fiquem todos bem, um ótimo fim de semana e até a próxima edição. Tchau!

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0: Bora! Que o Detona Mix deu pontapé inicial pro seu fim de semana. Muito obrigado por sua companhia. Eu sou o Diego Elias. Fico com você por aqui nas próximas horas, a partir de agora, pra tocar o melhor som pra você, viu? Grandes nomes, grandes sucessos no cenário nacional e internacional, juntos, passando por aqui agora na nossa playlist. É só curtir, né?
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0: E a gente tá preparado pro sucesso, viu? Ó, tem Morty Aitana com Charlie Puth, Martin Garrix e também tem Marcelo Falcão com Fala Mansa, por que não, né? Tem Charlie Brown também, aliás, Chris Brown, né? Dua Lipa, Magic, Marcelo Tofani e muitos outros. Então bora lá tocar o melhor som pra você nesse fim de semana.
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0: Pra começar detonando tudo, Morgan Wallen, I'm the Problem.

0: Fechou a primeira sequência aqui, top demais com Star Goldin, Mama Don't Lie, ainda Surfaces Wave of You e Juvki com Golden Ore. Aqui na sequência pra vocês, sensacional. 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E tem muito mais chegando, se liga aí.
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2: Curtindo com a gente nesse fim de semana e detonando tudo ao som de Morat e Aitana, Presiento.

0: Que maravilha! Antes, Martin Garrix e Liosio, Real Love, Flip Disc com Charlie Putt, aqui na sequência pra você.
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0: Mais um intervalo, mas ó, tá preparado aqui o próximo bloco, hein? Se liga!
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10: Detonando tudo. Chris Brown, Leon Thomas, Falling.

0: Otofani, FBC e Rogério Flauzino, brincadeira, hein? Fechando Detona mais uma sequência. E tem muito mais, é claro.
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10: Detonando tudo, Bryan Adams, A Little More Understanding.

0: Carol Biazin, fechando mais um bloco top demais. Não Quero Me Apaixonar, também rolou o show de Gambino, This Is America, Anne Mary, Ciao Adios, e Alicia Keys com Khalid, So Don. Curtiu, hein?
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0: Eu quero curtir muito mais, se liga só.
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2: Detonando tudo, Lucas Graham, Second Chance.

0: Blackpink, Shut Down, aqui no seu Detona Mix. Também rolou Taylor Swift com Is It Over Now e Yandel com Mike Towers, Borracho e Loco. É, aqui na sequência do Detona Mix tem de tudo.
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0: E eu volto com muito mais, se liga só.
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8: Detonando tudo, Callum Scott, Whitney Houston, I Wanna Dance With Somebody.

Bora! Te fazendo companhia aqui, ó, detonando tudo, apertando play. 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

0: Avamax, pra fechar o nosso Detona Mix no fim de semana. Sweet Beat Burpisco. Ainda teve Eternite com Alice Warren e Tayo Cruz com Dynamite. Tá curtindo? É, eu também curti muito o nosso Detona Mix desse fim de semana, viu? Um grande abraço, fica com Deus, aproveita aí as suas próximas horas nesse fim de semana e, é claro, conto com a sua audiência no próximo programa, na próxima edição por aqui, tá bom? Grande abraço, valeu, gente, fui!
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Em nome do Pai, do Filho e do Espírito Santo. Amém. Divino Jesus, eu vos ofereço este texto que vou rezar, contemplando os mistérios de nossa redenção. Concedei-me pela intercessão de Maria Santíssima, a quem me dirijo, as virtudes necessárias para bem rezá-lo e a graça de ganhar as indulgências anexas a esta devoção. Creio em Deus Pai Todo-Poderoso, Criador do céu e da terra, e em Jesus Cristo, seu único Filho, nosso Senhor, que foi concebido pelo poder do Espírito Santo, nasceu da Virgem Maria, padeceu sob Pôncio Pilatos, foi crucificado, morto e sepultado, desceu à mansão dos mortos, ressuscitou ao terceiro dia, subiu aos céus, está sentado à direita de Deus Pai Todo-Poderoso, de onde há de vir a julgar os vivos e os mortos. Creio no Espírito Santo, na Santa Igreja Católica, na comunhão dos santos, na remissão dos pecados, na ressurreição da carne, na vida eterna. Amém. Pai nosso que estais no céu, santificado seja o vosso nome. Venha a nós o vosso reino, seja feita a vossa vontade, assim na terra como no céu. O pão nosso de cada dia nos dai hoje, perdoai-nos as nossas ofensas, assim como nós perdoamos a quem nos tem ofendido. E não nos deixeis cair em tentação, mas livrai-nos do mal. Amém. Ave Maria, cheia de graça, o Senhor é convosco. Bendita sois vós entre as mulheres, e bendito é o fruto do vosso ventre, Jesus. Santa Maria, Mãe de Deus, rogai por nós, pecadores, agora e na hora de nossa morte. Amém. Ave Maria, cheia de graça, o Senhor é convosco. Bendita sois vós entre as mulheres, e bendito é o fruto do vosso ventre, Jesus. Santa Maria, Mãe de Deus, rogai por nós, pecadores, agora e na hora de nossa morte. Amém. Ave Maria, cheia de graça, o Senhor é convosco. Bendita sois vós entre as mulheres, e bendito é o fruto do vosso ventre, Jesus. Santa Maria, Mãe de Deus, rogai por nós, pecadores, agora e na hora de nossa morte. Amém. Glória ao Pai, ao Filho e ao Espírito Santo, como era no princípio, agora e sempre. Amém. Ó meu Jesus, perdoai-nos, livrai-nos do fogo do inferno, levai as almas todas para o céu e socorrei principalmente aquelas que mais precisarem da vossa misericórdia. Mistérios gloriosos. No primeiro mistério, contemplamos a ressurreição de Jesus Cristo e aprendemos a praticar as virtudes da fé e da confiança em Deus. Momento para que você faça do íntimo do seu coração a sua prece.

Pai nosso que estais no céu, santificado seja o vosso nome. Venha a nós o vosso reino, seja feita a vossa vontade, assim na terra como no céu. O pão nosso de cada dia nos dai hoje, perdoai-nos as nossas ofensas, assim como nós perdoamos a quem nos tem ofendido. E não nos deixeis cair em tentação, mas livrai-nos do mal. Amém. Ave Maria, cheia de graça, o Senhor é convosco. Bendita sois vós entre as mulheres, bendito é o fruto do vosso ventre, Jesus. Santa Maria, Mãe de Deus, rogai por nós, pecadores, agora e na hora de nossa morte. Amém. Ave Maria, cheia de graça, o Senhor é convosco. Bendita sois vós entre as mulheres, bendito é o fruto do vosso ventre, Jesus. Santa Maria, Mãe de Deus, rogai por nós, pecadores, agora e na hora de nossa morte. Amém. Ave Maria, cheia de graça, o Senhor é convosco. Bendita sois vós entre as mulheres, bendito é o fruto do vosso ventre, Jesus. Santa Maria, Mãe de Deus, rogai por nós, pecadores, agora e na hora de nossa morte. Amém. Ave Maria, cheia de graça, o Senhor é convosco. Bendita sois vós entre as mulheres, bendito é o fruto do vosso ventre, Jesus. Santa Maria, Mãe de Deus, rogai por nós, pecadores, agora e na hora de nossa morte. Amém. Ave Maria, cheia de graça, o Senhor é convosco. Bendita sois vós entre as mulheres, bendito é o fruto do vosso ventre, Jesus. Santa Maria, Mãe de Deus, rogai por nós, pecadores, agora e na hora de nossa morte. Amém. Ave Maria, cheia de graça, o Senhor é convosco. Bendita sois vós entre as mulheres, bendito é o fruto do vosso ventre, Jesus. Santa Maria, Mãe de Deus, rogai por nós, pecadores, agora e na hora de nossa morte. Amém. Ave Maria, cheia de graça, o Senhor é convosco. Bendita sois vós entre as mulheres, bendito é o fruto do vosso ventre, Jesus. Santa Maria, Mãe de Deus, rogai por nós, pecadores, agora e na hora de nossa morte. Amém. Ave Maria, cheia de graça, o Senhor é convosco. Bendita sois vós entre as mulheres, bendito é o fruto do vosso ventre, Jesus. Santa Maria, Mãe de Deus, rogai por nós, pecadores, agora e na hora de nossa morte. Amém. Ave Maria, cheia de graça, o Senhor é convosco. Bendita sois vós entre as mulheres, bendito é o fruto do vosso ventre, Jesus. Santa Maria, Mãe de Deus, rogai por nós, pecadores, agora e na hora de nossa morte. Amém. Ave Maria, cheia de graça, o Senhor é convosco. Bendita sois vós entre as mulheres, bendito é o fruto do vosso ventre, Jesus. Santa Maria, Mãe de Deus, rogai por nós, pecadores, agora e na hora de nossa morte. Amém. Glória ao Pai, ao Filho e ao Espírito Santo, como era no princípio, agora e sempre. Amém. Ó meu Jesus, perdoai-nos, livrai-nos do fogo do inferno, levai as almas todas para o céu e socorrei principalmente aquelas que mais precisarem da vossa misericórdia. Nossa Senhora de Fátima, rogai por nós. No segundo mistério, contemplamos a ascensão de Jesus Cristo ao céu e aprendemos a aumentar a esperança e o desejo do céu. Rezemos para que Maria, a Mãe do Perpétuo Socorro, continue nos abençoando. Pai nosso que estais no céu, santificado seja o vosso nome. Venha a nós o vosso reino, seja feita a vossa vontade, assim na terra como no céu. O pão nosso de cada dia nos dai hoje, perdoai-nos as nossas ofensas, assim como nós perdoamos a quem nos tem ofendido. E não nos deixeis cair em tentação, mas livrai-nos do mal. Amém. Ave Maria, cheia de graça, o Senhor é convosco. Bendita sois vós entre as mulheres, bendito é o fruto do vosso ventre, Jesus. Santa Maria, Mãe de Deus, rogai por nós, pecadores, agora e na hora de nossa morte. Amém. Ave Maria, cheia de graça, o Senhor é convosco. Bendita sois vós entre as mulheres, bendito é o fruto do vosso ventre, Jesus. Santa Maria, Mãe de Deus, rogai por nós, pecadores, agora e na hora de nossa morte. Amém. Ave Maria, cheia de graça, o Senhor é convosco.
Bendita sois vós entre as mulheres, bendito é o fruto do vosso ventre, Jesus. Santa Maria, Mãe de Deus, rogai por nós, pecadores, agora e na hora de nossa morte. Amém. Ave Maria, cheia de graça, o Senhor é convosco. Bendita sois vós entre as mulheres, bendito é o fruto do vosso ventre, Jesus. Santa Maria, Mãe de Deus, rogai por nós, pecadores, agora e na hora de nossa morte. Amém. Ave Maria, cheia de graça, o Senhor é convosco. Bendita sois vós entre as mulheres, bendito é o fruto do vosso ventre, Jesus. Santa Maria, Mãe de Deus, rogai por nós, pecadores, agora e na hora de nossa morte. Amém. Ave Maria, cheia de graça, o Senhor é convosco. Bendita sois vós entre as mulheres, bendito é o fruto do vosso ventre, Jesus. Santa Maria, Mãe de Deus, rogai por nós, pecadores, agora e na hora de nossa morte. Amém. Ave Maria, cheia de graça, o Senhor é convosco. Bendita sois vós entre as mulheres, bendito é o fruto do vosso ventre, Jesus. Santa Maria, Mãe de Deus, rogai por nós, pecadores, agora e na hora de nossa morte. Amém. Ave Maria, cheia de graça, o Senhor é convosco. Bendita sois vós entre as mulheres, bendito é o fruto do vosso ventre, Jesus. Santa Maria, Mãe de Deus, rogai por nós, pecadores, agora e na hora de nossa morte. Amém. Ave Maria, cheia de graça, o Senhor é convosco. Bendita sois vós entre as mulheres, bendito é o fruto do vosso ventre, Jesus. Santa Maria, Mãe de Deus, rogai por nós, pecadores, agora e na hora de nossa morte. Amém. Ave Maria, cheia de graça, o Senhor é convosco. Bendita sois vós entre as mulheres, bendito é o fruto do vosso ventre, Jesus. Santa Maria, Mãe de Deus, rogai por nós, pecadores, agora e na hora de nossa morte. Amém. Glória ao Pai, ao Filho e ao Espírito Santo, como era no princípio, agora e sempre. Amém. Ó meu Jesus, perdoai-nos, livrai-nos do fogo do inferno, levai as almas todas para o céu e socorrei principalmente aquelas que mais precisarem da vossa misericórdia. Nossa Senhora Aparecida, rogai por nós. No terceiro mistério glorioso, contemplamos a vinda do Espírito Santo sobre os apóstolos e aprendemos a ter zelo pela salvação dos irmãos. Rezemos pelos irmãos mais necessitados. Pai nosso que estais no céu, santificado seja o vosso nome. Venha a nós o vosso reino, seja feita a vossa vontade, assim na terra como no céu. O pão nosso de cada dia nos dai hoje, perdoai-nos as nossas ofensas, assim como nós perdoamos a quem nos tem ofendido. E não nos deixeis cair em tentação, mas livrai-nos do mal. Amém. Ave Maria, cheia de graça, o Senhor é convosco. Bendita sois vós entre as mulheres, bendito é o fruto do vosso ventre, Jesus. Santa Maria, Mãe de Deus, rogai por nós, pecadores, agora e na hora de nossa morte. Amém. Ave Maria, cheia de graça, o Senhor é convosco. Bendita sois vós entre as mulheres, bendito é o fruto do vosso ventre, Jesus. Santa Maria, Mãe de Deus, rogai por nós, pecadores, agora e na hora de nossa morte. Amém. Ave Maria, cheia de graça, o Senhor é convosco. Bendita sois vós entre as mulheres, bendito é o fruto do vosso ventre, Jesus. Santa Maria, Mãe de Deus, rogai por nós, pecadores, agora e na hora de nossa morte. Amém. Ave Maria, cheia de graça, o Senhor é convosco. Bendita sois vós entre as mulheres, bendito é o fruto do vosso ventre, Jesus. Santa Maria, Mãe de Deus, rogai por nós, pecadores, agora e na hora de nossa morte. Amém. Ave Maria, cheia de graça, o Senhor é convosco. Bendita sois vós entre as mulheres, bendito é o fruto do vosso ventre, Jesus. Santa Maria, Mãe de Deus, rogai por nós, pecadores, agora e na hora de nossa morte. Amém. Ave Maria, cheia de graça, o Senhor é convosco. Bendita sois vós entre as mulheres, bendito é o fruto do vosso ventre, Jesus. Santa Maria, Mãe de Deus, rogai por nós, pecadores, agora e na hora de nossa morte. Amém.
Ave Maria, cheia de graça, o Senhor é convosco. Bendita sois vós entre as mulheres, bendito é o fruto do vosso ventre, Jesus. Santa Maria, Mãe de Deus, rogai por nós, pecadores, agora e na hora de nossa morte. Amém. Ave Maria, cheia de graça, o Senhor é convosco. Bendita sois vós entre as mulheres, bendito é o fruto do vosso ventre, Jesus. Santa Maria, Mãe de Deus, rogai por nós, pecadores, agora e na hora de nossa morte. Amém. Ave Maria, cheia de graça, o Senhor é convosco. Bendita sois vós entre as mulheres, bendito é o fruto do vosso ventre, Jesus. Santa Maria, Mãe de Deus, rogai por nós, pecadores, agora e na hora de nossa morte. Amém. Ave Maria, cheia de graça, o Senhor é convosco. Bendita sois vós entre as mulheres, bendito é o fruto do vosso ventre, Jesus. Santa Maria, Mãe de Deus, rogai por nós, pecadores, agora e na hora de nossa morte. Amém. Glória ao Pai, ao Filho e ao Espírito Santo, como era no princípio, agora e sempre. Amém. Ó meu Jesus, perdoai-nos, livrai-nos do fogo do inferno, levai as almas todas para o céu e socorrei principalmente aquelas que mais precisarem da vossa misericórdia. Nossa Senhora das Graças, rogai por nós. No quarto mistério, contemplamos a Assunção de Maria ao céu e lhe pedimos que nos alcance uma boa morte. Pai nosso que estais no céu, santificado seja o vosso nome. Venha a nós o vosso reino, seja feita a vossa vontade, assim na terra como no céu. O pão nosso de cada dia nos dai hoje, perdoai-nos as nossas ofensas, assim como nós perdoamos a quem nos tem ofendido. E não nos deixeis cair em tentação, mas livrai-nos do mal. Amém. Ave Maria, cheia de graça, o Senhor é convosco. Bendita sois vós entre as mulheres, bendito é o fruto do vosso ventre, Jesus. Santa Maria, Mãe de Deus, rogai por nós, pecadores, agora e na hora de nossa morte. Amém. Ave Maria, cheia de graça, o Senhor é convosco. Bendita sois vós entre as mulheres, bendito é o fruto do vosso ventre, Jesus. Santa Maria, Mãe de Deus, rogai por nós, pecadores, agora e na hora de nossa morte. Amém. Ave Maria, cheia de graça, o Senhor é convosco. Bendita sois vós entre as mulheres, bendito é o fruto do vosso ventre, Jesus. Santa Maria, Mãe de Deus, rogai por nós, pecadores, agora e na hora de nossa morte. Amém. Ave Maria, cheia de graça, o Senhor é convosco. Bendita sois vós entre as mulheres, bendito é o fruto do vosso ventre, Jesus. Santa Maria, Mãe de Deus, rogai por nós, pecadores, agora e na hora de nossa morte. Amém. Ave Maria, cheia de graça, o Senhor é convosco. Bendita sois vós entre as mulheres, bendito é o fruto do vosso ventre, Jesus. Santa Maria, Mãe de Deus, rogai por nós, pecadores, agora e na hora de nossa morte. Amém. Ave Maria, cheia de graça, o Senhor é convosco. Bendita sois vós entre as mulheres, bendito é o fruto do vosso ventre, Jesus. Santa Maria, Mãe de Deus, rogai por nós, pecadores, agora e na hora de nossa morte. Amém. Ave Maria, cheia de graça, o Senhor é convosco. Bendita sois vós entre as mulheres, bendito é o fruto do vosso ventre, Jesus. Santa Maria, Mãe de Deus, rogai por nós, pecadores, agora e na hora de nossa morte. Amém. Ave Maria, cheia de graça, o Senhor é convosco. Bendita sois vós entre as mulheres, bendito é o fruto do vosso ventre, Jesus. Santa Maria, Mãe de Deus, rogai por nós, pecadores, agora e na hora de nossa morte. Amém. Ave Maria, cheia de graça, o Senhor é convosco. Bendita sois vós entre as mulheres, bendito é o fruto do vosso ventre, Jesus. Santa Maria, Mãe de Deus, rogai por nós, pecadores, agora e na hora de nossa morte. Amém. Ave Maria, cheia de graça, o Senhor é convosco. Bendita sois vós entre as mulheres, bendito é o fruto do vosso ventre, Jesus. Santa Maria, Mãe de Deus, rogai por nós, pecadores, agora e na hora de nossa morte. Amém.
Glória ao Pai, ao Filho e ao Espírito Santo, como era no princípio, agora e sempre. Amém. Ó meu Jesus, perdoai-nos, livrai-nos do fogo do inferno, levai as almas todas para o céu e socorrei principalmente aquelas que mais precisarem da vossa misericórdia. Ó Maria, concebida sem pecado, rogai por nós que recorremos a vós. No quinto mistério, contemplamos a coroação de Nossa Senhora como Rainha do céu e da terra e lhe pedimos a graça da perseverança final. Pai nosso que estais no céu, santificado seja o vosso nome. Venha a nós o vosso reino, seja feita a vossa vontade, assim na terra como no céu. O pão nosso de cada dia nos dai hoje, perdoai-nos as nossas ofensas, assim como nós perdoamos a quem nos tem ofendido, e não nos deixeis cair. Amém. Ave Maria, cheia de graça, o Senhor é convosco. Bendita sois vós entre as mulheres, bendito é o fruto do vosso ventre, Jesus. Santa Maria, Mãe de Deus, rogai por nós, pecadores, agora e na hora de nossa morte. Amém. Ave Maria, cheia de graça, o Senhor é convosco. Bendita sois vós entre as mulheres, bendito é o fruto do vosso ventre, Jesus. Santa Maria, Mãe de Deus, rogai por nós, pecadores, agora e na hora de nossa morte. Amém. Ave Maria, cheia de graça, o Senhor é convosco. Bendita sois vós entre as mulheres, bendito é o fruto do vosso ventre, Jesus. Santa Maria, Mãe de Deus, rogai por nós, pecadores,

agora e na hora de nossa morte. Amém. Ave Maria, cheia de graça, o Senhor é convosco. Bendita sois vós entre as mulheres, bendito é o fruto do vosso ventre, Jesus. Santa Maria, Mãe de Deus, rogai por nós, pecadores, agora e na hora de nossa morte. Amém. Ave Maria, cheia de graça, o Senhor é convosco. Bendita sois vós entre as mulheres, bendito é o fruto do vosso ventre, Jesus. Santa Maria, Mãe de Deus, rogai por nós, pecadores, agora e na hora de nossa morte. Amém. Ave Maria, cheia de graça, o Senhor é convosco. Bendita sois vós entre as mulheres, bendito é o fruto do vosso ventre, Jesus. Santa Maria, Mãe de Deus, rogai por nós, pecadores, agora e na hora de nossa morte. Amém. Ave Maria, cheia de graça, o Senhor é convosco. Bendita sois vós entre as mulheres, bendito é o fruto do vosso ventre, Jesus. Santa Maria, Mãe de Deus, rogai por nós, pecadores, agora e na hora de nossa morte. Amém. Ave Maria, cheia de graça, o Senhor é convosco. Bendita sois vós entre as mulheres, bendito é o fruto do vosso ventre, Jesus. Santa Maria, Mãe de Deus, rogai por nós, pecadores, agora e na hora de nossa morte. Amém. Ave Maria, cheia de graça, o Senhor é convosco. Bendita sois vós entre as mulheres, bendito é o fruto do vosso ventre, Jesus. Santa Maria, Mãe de Deus, rogai por nós, pecadores, agora e na hora de nossa morte. Amém. Ave Maria, cheia de graça, o Senhor é convosco. Bendita sois vós entre as mulheres, bendito é o fruto do vosso ventre, Jesus. Santa Maria, Mãe de Deus, rogai por nós, pecadores, agora e na hora de nossa morte. Amém. Glória ao Pai, ao Filho e ao Espírito Santo, como era no princípio, agora e sempre. Amém. Ó meu Jesus, perdoai-nos, livrai-nos do fogo do inferno, levai as almas todas para o céu e socorrei principalmente aquelas que mais precisarem da vossa misericórdia. Infinitas graças vos damos, soberana Rainha, pelos benefícios que todos os dias recebemos de vossas mãos liberais. Dignai-vos agora e para sempre tomar-nos debaixo do vosso poderoso amparo, e para mais vos obrigar, vos saudamos com uma salve, Rainha. Salve, Rainha, Mãe de Misericórdia, vida, doçura e esperança, nossa salve. A vós bradamos, os degredados filhos de Eva, a vós suspiramos, gemendo e chorando neste vale de lágrimas. Eia, pois, advogada nossa, esses vossos olhos misericordiosos a nós volvei, e depois desse desterro, mostrai-nos, Jesus, bendito o fruto do vosso ventre, ó clemente, ó piedosa, ó doce e sempre Virgem Maria. Rogai por nós, Santa Mãe de Deus, para que sejamos dignos das promessas de Cristo. Amém. Louvado seja nosso Senhor Jesus Cristo, para sempre seja louvado.

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Caríssimos, neste primeiro domingo do mês vocacional, demos graças a Deus pelo dom do sacerdócio e por todos os ministros ordenados, que consagram sua vida ao serviço do povo. Hoje, celebramos com alegria o Dia do Padre, pedindo que cada padre, guiado pelo amor a Cristo, continue sendo sinal de esperança, misericórdia e cuidado nas comunidades. Iniciemos nossa celebração cantando. Música.

quero saudar a todos os que sempre estão conosco. Quero acolher os nossos visitantes. Quem está nos visitando? Levante a mão. Uma salva de palmas. Bem-vindos. Força, gente. Palmas. Bem-vindos. Saúde a você que nos acompanha pela TV Evangelizar, Rádio Evangelizar, TVs Irmãs, Rádios Irmãs, pelo aplicativo da obra, também pelo YouTube Padre Manzotti.

0: nome do Pai, do Filho, do Espírito Santo.
1: Amém.
0: Que a graça e a paz de Deus, que é nosso Pai, que a graça de Jesus Cristo com o Espírito Santo esteja com todos vocês.
1: Bendito seja Deus que nos reuniu no amor de Cristo.
0: Filhos amados, povo querido, a liturgia de hoje nos fala da multiplicação dos 5 pães e 2 peixes. Sempre pensamos no grande milagre, mas esquecemos que alguém colaborou e Jesus contou com os 5 pães e 2 peixes. Pensando no mês vocacional que se abre, o Senhor conta conosco. Temos pouco, mas Ele quer os 5 pães e 2 peixes. Numa outra palavra, o Senhor nos torna todos vocacionados. Dai vós mesmos de comer. Portanto, vamos pedir perdão a Deus quando não fazemos a nossa contribuição para o crescimento do reino, a nossa contribuição para o grande milagre. Deus conta conosco pelas nossas omissões, pela nossa preguiça, pela nossa falta de comprometimento. Confessemos os nossos pecados.
1: Confesso a Deus Todo-Poderoso e a vós, irmãos e irmãs, que peguei muitas vezes, por pensamentos e palavras, atos e omissões, por minha culpa, tão grande culpa, e peço à Virgem Maria, aos anjos e santos, e a vós, irmãos e irmãs, que rogueis por mim a Deus nosso Senhor.
0: Deus, rico em misericórdia e compaixão, perdoe os nossos pecados e nos conduza à vida eterna.
1: Amém.
0: Senhor, tende piedade de nós.
1: Senhor, tende piedade de nós.
0: Cristo, tende piedade de nós.
1: Cristo, tende piedade de nós.
0: Senhor, tende piedade de nós.
1: Senhor, tende piedade de nós.
0: Como foi dito, celebramos o mês vocacional, a começar pela vocação dos sacerdotes. Vamos louvar a Deus por todos os padres no mundo. Aqueles que já partiram, aqueles que estão, vamos rezar e quero louvar a Deus nosso Senhor pelos padres que ajudam na obra evangelizar, é preciso, que são inúmeros. Glorifiquemos a Deus pela vocação sacerdotal cantando o hino de louvor.

0: Oremos. Eu convido você que está aqui, mas você que está acompanhando pela TV, rádio, redes sociais, coloque o nome do padre da sua paróquia em oração. Reze por ele. Mais uma vez, quero trazer presente todos os sacerdotes, e são dezenas, que trabalham e são missionários da obra Evangelizar é Preciso. De modo particular, mais perto, Padre Renatinho, Padre Jorge, colaboradores do santuário. Quero colocar diante de Deus todos aqueles que também estão ajudando no livro da Casa da Mãe e nossos associados da obra Evangelizar é Preciso, e citando esses três nomes, rezamos na intenção de todos os associados. Diva de Fátima Teixeira, Santo Antônio da Platina, Paraná, Rafael Almeida da Silva, João Pessoa, Paraíba, Joélia Silva Paz, Ocara, Ceará. Assisti, Senhor, os vossos fiéis e cumulai com vossa inesgotável bondade aqueles que vos imploram e se gloriam de vos ter como Criador e Guia, restaurando para eles a vossa criação e conservando-a renovada. Por nosso Senhor Jesus Cristo, vosso Filho, que é Deus, e convosco vive e reina na unidade do Espírito Santo por todos os séculos dos séculos.
1: Amém. Liturgia da Palavra. O Senhor sacia a fome do seu povo e nos convida a sermos instrumentos de partilha e solidariedade. Ouçamos com atenção.
2: Leitura do livro do profeta Isaías. Assim diz o Senhor: ó vós todos que estáis com sede, vinde às águas, vós que não tendes dinheiro, apressai-vos, vinde e comei, vinde comprar sem dinheiro, tomar vinho e leite sem nenhuma paga. Por que gastar dinheiro com outra coisa que não o pão? Desperdiçar o salário, senão com satisfação completa? Ouvi-me com atenção e alimentai-vos bem, para deleite e revigoramento do vosso corpo. Inclinai vosso ouvido e vinde a mim. Ouvi e tereis vida. Farei convosco um pacto eterno. Manterei fielmente as graças concedidas a Davi. Palavra do Senhor.
1: Graças a Deus. Meditando esta leitura, cantemos o Salmo 144, que tem por antífona: vós abris a vossa mão e saciais os vossos filhos, todos.
3: Vós abris as vossas mãos e saciais os vossos filhos.
1: Salmodiemos.

0: Leitura da Carta de São Paulo aos Romanos. Irmãos, quem nos separará do amor de Cristo? Tribulação? Angústia? Perseguição? Fome? Nudez? Perigo? Espada? Em tudo isso somos mais que vencedores, graças àquele que nos amou. Tenho a certeza de que nem a morte, nem a vida, nem os anjos, nem os poderes celestiais, nem o presente, nem o futuro, nem as forças cósmicas, nem a altura, nem a profundeza, nem outra criatura qualquer será capaz de nos separar do amor de Deus por nós, manifestado em Cristo Jesus, nosso Senhor. Palavra do Senhor.
1: Graças a Deus. Alegres, aclamemos o Santo Evangelho cantando.

0: Senhor esteja convosco.
1: Ele está no meio de nós.
0: Proclamação do Evangelho de Jesus Cristo, segundo Mateus.
1: Glória a vós, Senhor.
0: Naquele tempo, quando soube da morte de João Batista, Jesus partiu e foi de barco para um lugar deserto e afastado. Mas quando as multidões souberam disso, saíram das cidades e seguiram a pé. Ao sair do barco, Jesus viu uma grande multidão. Encheu-se de compaixão por eles e curou os que estavam doentes ao entardecer. Os discípulos aproximaram-se de Jesus e disseram: "Este lugar é deserto e a hora já está adiantada. Despede as multidões para que possam ir aos povoados comprar comida." Jesus, porém, lhes disse: "Eles não precisam ir embora. Dai vós mesmos de comer." Os discípulos responderam: "Só temos aqui 5 pães e 2 peixes. Jesus disse: "Trazei-os aqui." Jesus mandou que as multidões se sentassem na grama. Então pegou os 5 pães e os 2 peixes, ergueu os olhos para o céu, pronunciou a bênção. Em seguida, partiu os pães e deu aos discípulos. Os discípulos os distribuíram às multidões. Todos comeram e ficaram satisfeitos. E dos pedaços que sobraram, recolheram ainda 12 cestos cheios. E os que haviam comido eram mais ou menos 5.000 homens, sem contar mulheres e crianças. Palavra da salvação.
1: Glória a vós, Senhor.
0: Que a palavra de Deus perdoe os nossos pecados.
1: Amém.
0: Querido povo de Deus, cantemos: "Nem a morte, nem o perigo há de me separar do amor de Deus."

0: Filhos queridos, filhas amadas, nós abrimos hoje o mês vocacional, comunidade, lugar onde brotam as vocações. E durante o mês de agosto, nós iremos refletir sobre as vocações, mas acredito que esse refrãozinho que nós cantamos diz tudo que está na segunda leitura e já serve como uma mensagem para todas as vocações, assim desejo. Porque nós começamos, em virtude que nessa semana celebramos São João Maria Vianney, o dia do padre, se celebra no domingo o dia do sacerdote. Inclusive, não esqueça de dizer para o padre da sua paróquia, dá lá um cartãozinho, manda uma mensagem, tenha carinho pelo padre da sua paróquia. Inclusive, vou falar muito que eu celebro a missa das 11, depois as das 18, vou, sermões até diferentes, mas neste, que falo para todo o Brasil, nós começamos celebrando o dia do sacerdote, a vocação sacerdotal, tem aqui a estola. Depois, no mês vocacional, comunidade, celeiro de vocações, vem o dia dos pais, abre-se a semana da família, e vem depois a Assunção de Nossa Senhora, dia dos religiosos, depois dia dos leigos e, para finalizar, dia dos catequistas. Mas olha como a providência divina, e quando eu me preparava sobre a liturgia, fazendo a Lectio Divina, quem acompanha a leitura orante no rádio, levante a mão. Tá boa a leitura orante? Que bom. Estamos primeiro Coríntios, vamos para segundo Coríntios. Foi Jó, que foi um espetáculo, né? Uma novela maravilhosa. Mas eu estudo para os evangelhos como esse texto é um tanto vocacional. E começo pelo evangelho, evidentemente, não necessariamente, mas hoje sim. Depois que João Batista morreu, Jesus foi para onde? Vou ver quem mata a charada. Foi para o... Ai, Jesus, Jesus, faz isso comigo, não. É, eu escutei, Jean. Ele foi para onde? Vou dar três opções. Ele foi tomar banho no Rio Jordão, ele foi para o templo rezar, ou ele foi para o deserto? Ele foi para o
1: deserto.
0: Ah, meu Jesus, foi para o deserto. Vocês dão risada do tomar banho no Rio Jordão? Não, mas por que ele foi para o deserto? Porque ele queria que o povo experimentasse no seu tempo e fizesse a experiência do povo do Antigo Testamento. Foi no Antigo Testamento e foi no deserto que o povo experimentou um Deus providente, um Deus amoroso, um Deus compassivo, um Deus que tinha amor pelo com seu povo. Foi no deserto que, quando tiveram sede, Deus deu água da pedra. Quando tiveram fome, mandou o pão que era o maná. Então Mateus coloca exatamente no deserto a experiência que vão fazer. A pergunta já começa provocando a você e a mim. Temos coragem de sair das nossas vidas confortáveis? Às vezes a nossa vida cheia de manias, e se colocar em busca e ir para o deserto? É uma pergunta. Você fala, sim, eu tô. Não sei, tenho minhas dúvidas. Vamos à primeira leitura, por favor, gente. Você que me acompanha, que acompanhe pela liturgia diária, você tem no YouTube, perdão, no aplicativo da obra, a primeira leitura é do profeta
1: Isaías.
0: Foi escrito 50 anos depois que houve o exílio da Babilônia, e o povo já estava na Babilônia. Você pensa, meu Deus, eles lá se tornaram escravos, gente? Não. Eles foram e levaram suas riquezas. Muitos dos israelitas se tornaram pessoas nobres, construíram propriedades, construíram suas vidas. E de repente aparece o profeta Isaías e diz assim: vocês estão gastando dinheiro, vocês estão com mesa farta e estão com fome, estão se deleitando e estão com sede. Ora, não é uma palavra muito atual? Gente, eu fiquei impressionado, eu sou apaixonado pela Sagrada Escritura, mas é exatamente o que está acontecendo. Nós estamos nos banqueteando e continuamos com fome, com vazio. Nós temos as coisas ao nosso alcance e continuamos com sede. E Isaías diz: voltemos para Israel. Você acha que o povo foi? Nananina, não. Não quiseram voltar. Alguns voltaram, mas a grande maioria já tinha feito a vida. Por isso eu pergunto, você e eu, estamos dispostos em vez em quando de ir, sairmos de nossa zona de conforto e irmos ao deserto com Jesus? Às vezes as nossas mesas fartas nos fazem ter preguiça. Às vezes os nossos confortos do cotidiano nos engessam. E aí a pessoa fica faminta com a barriga cheia, desidratado com os copos cheios. É o vazio da modernidade, é o vazio do hoje. Temos tudo, mas ainda continua o vazio, sem respostas, sem felicidade. Então hoje é um chamado a ir ao deserto. É o vocacional. O que é responder à vocação? É responder ao que Deus quer de mim e não aquilo que só eu pensei para mim. Gente, eu posso dizer, hoje é dia do padre, por mais que eu pensava em ser padre, o que Deus fez na minha vida foi muito mais do que eu imaginava. Quase todas as vezes que eu vou num evento e dou entrevistas, as pessoas me perguntam: padre, o senhor imaginava chegar onde está? Essa pergunta eu já espero, sempre vem. E a resposta é: não, absolutamente não. Foi Deus que fez, e assim Ele quer fazer na tua vida. Volta à primeira leitura. Será que a tua vida hoje, farta, confortável, cheia de pseudos, falsas certezas, está te satisfazendo, está te preenchendo? Então por que as pessoas estão tão fúteis, vazias? A obra evangelizar, e uma das coisas que nós primamos para que um programa fique no ar é conteúdo. Começou agora e a nossa madrugada é mais cedo, começa meia-noite. Mas uma coisa que eu falei para o diretor: tem que ter conteúdo, porque o vazio continua. Filhos amados, Danilo começou um programa agora, conteúdo, meu filho. E assim eu falo para todos: preencher o vazio com Jesus Cristo. Jesus Cristo volta ao Evangelho. Não sei se você sabe, mas os estudiosos, eu não sou expert em hebraico, mas estudo quem estuda, que a palavra ter compaixão no Novo Testamento só é usado em relação a Jesus Cristo, a Deus. Diz que Jesus teve uma profunda compaixão. Essa palavra só é usada para Jesus e para Deus. O que quer dizer profunda compaixão? Traduzindo em miúdos, Ele teve uma compaixão que brotou das suas entranhas. E Ele disse isso a Santa Faustina, na Misericórdia, porque Ele viu um povo faminto. Vamos mais. Ah, meus irmãos, como a liturgia vocacional hoje, ótima para abrir e nos tentar dar respostas de muitas insatisfações e vazios não preenchidos. Jesus se dá conta, primeiro, Ele cura as pessoas. Olha o gesto, por que curar? porque a presença de Deus é para curar os doentes. Lembrando que a doença física, sim, algumas vezes, nem sempre, mas que a maior cura é a salvação. Por isso o texto começa dizendo que Jesus teve uma profunda compaixão e começou curando. Você está ferido? Você está com vazio? Você está com fome? Você está com sede? Você não entende o que está dentro de você, mas é uma angústia misturada com ansiedade, uma ansiedade misturada com tristeza, tristeza com frustração. Jesus, eu vou ao deserto, comece me curando. Mas Jesus não para com palavras bonitas. A próximo passo de Jesus, ele se dá conta. É tarde. Alguém vem dizer: Senhor, o lugar é deserto, é hora adiantada, despede a multidão para que eles voltem e achem o que comer, vão comprar comida. Aquele que teve compaixão nas suas entranhas, e esta é a missão da igreja, eu digo todos os padres, eu citava antes, dia do padre, eu lembrei padre Jorge, padre Renato, mas eu lembro das dezenas de sacerdotes que tem programa na obra Evangelizar é Preciso, que são missionários na evangelização, missionários da obra Evangelizar. Nós não podemos dispensar as pessoas de mãos vazias, e assim também você. Não adianta nós dizermos, isto não é um problema meu, isso é um problema do governo, isso é um problema estrutural, isso é um problema que eu não posso resolver. Não, filho, não. Vamos lembrar do samaritano. Jesus usou o exemplo de um samaritano. Ele cuidou de quantos que estavam à beira do caminho machucado? Quantos? Um. Mas para aquele homem, o samaritano fez a diferença. Então, todos nós, se não podemos mudar o mundo, mudemos a realidade que está perto de nós. E Jesus, olha que impressionante, ele disse assim, ele não deu resposta, manda embora, não manda embora. O que ele falou? Eles não precisam ir embora. Às vezes a gente tem um, até dentro da família, aquela pessoa chata, não tem? Não tem aquela pessoa que se, quando liga você fala, oh, meu Deus. Aquela pessoa que você sabe que vai te pedir dinheiro. Aquela pessoa que você sabe, um amigo que deixou de ser amigo, um colega que vem com aqueles montes de problemas, que você corta o caminho. Não podemos mandar embora. Jesus diz uma frase: dai-lhes vós mesmos de comer. E aqui, volte de novo a câmera para todas as vocações enquanto eu prego agora, porque todos aqui estão incluídos. Dai vós mesmos de comer. Mas você vai falar, mas eu não dou conta. Olha a pergunta de Jesus: o que vocês têm? Nós temos só cinco pães e dois peixes. Trazei-o. Senhor, eu não tenho muito tempo. E o Senhor vai dizer, mas eu quero o tempo que você tem. Mas eu não tenho muita inteligência. Eu quero a tua boa vontade. Mas eu não tenho diploma. Eu quero o teu sim. Então a pergunta é: você tem colocado, mesmo que sejam cinco pães e dois peixes, que tem aqui no arranjo, que a pastoral ajuda muito a celebrar, cadê teus cinco pães e dois peixes? Está escondido no alforje, no borná, ou no como é que chama? Lá no Nordeste, não importa. Está escondido? Põe a serviço. Tua voz, teu sim, teu conselho, tua oração, tua intercessão, a caridade, a tudo. Percebe como é vocacional? Talvez você esperasse que eu ia falar do milagre da multiplicação. Sim, é um grande milagre. Aconteceu, eu acredito que aconteceu. Acredito piamente que nosso Senhor, de 5 pães e 2 peixes, fez a multiplicação dos pães, matou a fome de mais de 5.000 pessoas, sem contar mulheres e crianças. Eu acredito nesse milagre. Mas você percebeu que Jesus não quis fazer o milagre sozinho? Dai vós mesmos de comer. Jesus colocou os apóstolos na cena. Jesus está te colocando na cena, filho, hoje, e está pedindo: o que que você tem? Eu quero. Mas não, não vem com mais, eu quero. O mundo está faminto, o mundo está sedento, as pessoas estão vazias. Veja, meus irmãos, uma guerra que nunca terminam. Violência que cresce de forma assustadora. E nós ficamos com nossos 5 pães e 2 peixes. E acredite, o peixe vai apodrecer e o pão vai embolorar. Você não precisa disso. É lindo o texto de hoje. Mas eu quero voltar lá no começo. Isaías. O povo não quis, preferiu ficar nos seus banquetes sentindo fome. Muitas vezes sou eu e você, com fome, com sede, mas não queremos arredar o pé, fazer um movimento de busca, de sermos, nos entendermos melhor. Mas quando nós entendemos o que Deus quer da nossa vida. E entendemos a missão que nós temos. E até o reconhecimento, quais são nossos 5 pães e 2 peixes. Se eu tivesse no encontro, desculpa, eu estou meio travado hoje. Mas se nós tivéssemos no encontro fechado, eu ia pedir para você colocar aqui: quais são os seus 5 pães? Coloque aqui as suas virtudes. Coloque aqui um pouquinho da sua base, e o Senhor vai dizer: vem. Por isso que eu tenho estimulado tanto os grupos de oração, estimulado a renovação carismática, estimulado os estudos bíblicos, estimulado os grupos de capelinha das Santas Chagas, estimulado a visitação, a PPI, a pastoral da pessoa idosa, porque ninguém é tão pobre que não tem o que dar. Só que nós não queremos o deserto, nós preferimos ficar com fome e com sede. Este é o mesmo vocacional. Então, no fundo, tente descobrir o que Deus quer de você. Amém. Creio
2: em Deus Pai Todo-Poderoso, Criador do céu e da terra, e em Jesus Cristo, seu único Filho, nosso Senhor, que foi concebido pelo poder do Espírito Santo, nasceu da Virgem Maria, padeceu sob Pôncio Pilatos, foi crucificado, morto e sepultado, desceu à mansão dos mortos, ressuscitou ao terceiro dia, subiu aos céus e está sentado à direita de Deus Pai Todo-Poderoso, donde há de vir a julgar os vivos e os mortos. Creio no Espírito Santo, na Santa Igreja Católica, na comunhão dos santos, na remissão dos pecados, na ressurreição da carne, na vida eterna. Amém.
0: Elevemos confiante as nossas preces a Deus.
3: Ao final de cada prece, rezemos: Senhor, ouve a oração do vosso povo.
0: Todos.
2: Senhor, ouve a oração do vosso povo.
3: Senhor, iluminai o Papa Leão XIV, os bispos de todos os ministérios ordenados, para que vivam com alegria e fidelidade sua vocação de serviço ao vosso povo, nós vos pedimos.
2: Senhor, ouve a oração do
0: do vosso povo.
3: Senhor, abençoai sacerdotes, especialmente nosso pároco, Padre Reginaldo, e os padres missionários da obra Evangelizar é Preciso, para que sejam fortalecidos pelo Espírito Santo em sua missão de anunciar a palavra e ministrar os sacramentos, nós vos pedimos.
0: Senhor, ouvi a oração do vosso povo.
3: Senhor, despertai vocações entre os jovens e dai perseverança aos seminaristas que se preparam para se entregarem inteiramente ao vosso reino, nós vos pedimos.
0: Senhor, ouvi a oração do vosso povo.
3: Senhor, fazei-nos sensíveis às necessidades daqueles que necessitam de pão material e espiritual, nós vos pedimos.
0: Senhor, ouvi a oração do vosso povo. Por favor, toca, Senhor, e cada um vai apresentando diante de Deus suas orações. Filhos queridos, você que está em casa, para um pouquinho. É claro, você sabe que você pode contar, você pode ligar. E na próxima missa, seu nome vai estar. É só ligar agora, 0800-410-6060-41-3221-6060, manda o WhatsApp. Mas você que está agora, pare e reza. Pelos doentes, reze pelos que estão nos hospitais, nas casas, pelos que estão fazendo quimioterapia, radioterapia, pelas pessoas que estão cristalizadas.

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Cantemos.

0: Rogai, irmãos e irmãs, para que o sacrifício da igreja nessa pausa restauradora da caminhada rumo ao céu seja aceito por Deus Pai Todo-Poderoso.
1: Receba o Senhor por tuas mãos este sacrifício, para a glória do seu nome, para o nosso bem e de toda a sua santa igreja.
0: Nós vos pedimos, Senhor de bondade, santificai estes dons e, aceitando a oblação do sacrifício espiritual, fazei que nós mesmos, uma eterna oferenda para vós, por Cristo nosso Senhor.
1: Amém.
0: O Senhor esteja convosco.
1: Ele está no meio de nós.
0: Corações ao alto.
1: O nosso coração está em Deus.
0: Demos graças ao Senhor e nosso Deus.
1: É nosso dever e nossa salvação.
0: Na verdade, é digno e justo, é nosso dever e salvação, sempre em todo lugar, Senhor Pai Santo, Deus Eterno e Todo-Poderoso. Em vós vivemos, nos movemos e somos, e ainda em nossa condição corporal, não só sentimos todos os dias as provas de vosso amor de Pai, mas também já possuímos o penhor da eternidade. Pois, tendo recebido as primícias do Espírito, pelo qual ressuscitaste Jesus dentre os mortos, esperamos a plena realização do mistério pascal. Por isso, também nós vos louvamos, e com todos os anjos, dizendo alegre a celebração, uma só voz.
1: Santo, Santo, Santo, Senhor Deus do Universo, o céu e a terra proclamam a vossa glória. Hosana nas alturas, bendito que vem em nome do Senhor. Hosana nas alturas.
0: Na verdade, ó Pai, vós sois santo e fonte de toda santidade. Santificai, pois, estes dons, derramando sobre eles o vosso Espírito, a fim de que se tornem para nós o corpo, o sangue de nosso Senhor Jesus Cristo.
1: Enviai o vosso Espírito Santo.
0: Estando para ser entregue, abraçando livremente a paixão, Jesus tomou o pão, pronunciou a bênção de ação de graças, partiu e deu aos seus discípulos, dizendo: tomai todos e comei. Isto é o meu corpo que será entregue por vós.

Do mesmo modo, ao fim da ceia, ele tomou o cálice em suas mãos e, dando graças novamente, entregou aos seus discípulos, dizendo: tomai todos e bebei. Este é o cálice do meu sangue, o sangue da nova e eterna aliança, que será derramado por vós e por todos para a remissão dos pecados. Fazei isto em memória de mim.

0: mistério da fé.
1: Anunciamos, Senhor, a vossa morte e proclamamos a vossa ressurreição. Vinde, Senhor Jesus.
0: Celebrando, pois, o memorial da morte e a ressurreição do vosso Filho, nós vos oferecemos, ó Pai, o pão da vida, o cálice da salvação, e vos agradecemos porque nos tornastes dignos de estar aqui na vossa presença e vos servir.
1: Aceitai, ó Senhor, a nossa oferta.
0: Suplicamos, vos servimos, que participando do corpo e sangue de Cristo, sejamos reunidos pelo Espírito Santo num só corpo.
1: O Espírito nos una num só corpo.
0: Lembrai-vos, ó Pai, da vossa igreja que se faz presente pelo mundo inteiro e aqui convocada no dia em que Cristo venceu a morte e nos fez participantes de sua vida imortal. E nela cresça na caridade com o Papa Leão XIV, com o nosso arcebispo Dom Peruso, auxiliares Reginei, Adenes, Emérito Pedro, bispos do mundo inteiro, presbíteros, diáconos e todos os ministros do vosso povo.
1: Lembrai-vos, ó Pai, da vossa igreja.
0: Lembrai-vos na vossa misericórdia dos nossos irmãos e irmãs que adormeceram na esperança da ressurreição. Quero trazer os padres que faleceram no nosso santuário, Padre Irineu, Padre Paulo Iúbio. Lembre dos padres que você lembre que já morreram, e todos os que partiram desta vida, acolhei-os junto a vós na luz da vossa face.
1: Concedei-lhes, ó Senhor, a luz eterna.
0: Enfim, nós os pedimos, tende piedade de todos nós, dai-nos participar da vida eterna, com a Virgem Maria, Mãe de Deus, São José, seu esposo, os apóstolos, São Pio de Pietrelcina, São João Maria Vianney e todos os santos que neste mundo viveram na vossa amizade, a fim de vos louvarmos e glorificarmos por Jesus Cristo, vosso Filho. Por Cristo, com Cristo e em Cristo, a vós, Deus Pai, Todo-Poderoso, na unidade do Espírito Santo, toda honra e toda glória por todos os séculos dos séculos.
1: Amém.
0: Só uma correção, faltou Monsenhor Krasinski, que também foi deste santuário, que inclusive construiu. Queridos irmãos e irmãs, com fé e confiança, rezemos juntos a oração que o Senhor nos ensinou.
1: Pai nosso, que estais nos céus, santificado seja o vosso nome. Venha a nós o vosso reino, seja feita a vossa vontade, assim na terra como no céu. O pão nosso de cada dia nos dai hoje. Perdoai-nos as nossas ofensas, assim como nós perdoamos a quem nos tem ofendido. E não nos deixeis cair em tentação, mas livrai-nos do mal.
0: Livrai-nos de todos os males, ó Pai, dai-nos hoje a vossa paz, ajudados pela vossa misericórdia. Sejamos sempre livres do pecado e protegidos de todos os perigos, enquanto vivendo a esperança, aguardamos a vinda do Cristo Salvador.
1: Vosso é o reino, o poder e a glória para sempre.
0: Senhor Jesus Cristo, dissestes aos vossos apóstolos: eu vos deixo a paz, eu vos dou a minha paz. Não olheis os nossos pecados, mas a fé que anima a vossa igreja. Dai-lhe segundo o vosso desejo a paz e unidade. Vós que sois Deus com o Pai, o Espírito Santo.
1: Amém.
0: Que a paz de Jesus, aqui no santuário e pelos meios de comunicação, estejam com todos vocês.
1: O amor de Cristo nos uniu. Cordeiro de Deus, que tirais o pecado do mundo, tende piedade de nós. Cordeiro de Deus, que tirais o pecado do mundo, tende piedade de nós. Cordeiro de Deus, que tirais o pecado do mundo, dai-nos a paz.
0: Provai e vede como o Senhor é bom. Feliz de quem encontra seu refúgio no Senhor. Eis o Cordeiro de Deus que tira o pecado do mundo.
1: Senhor, eu não sou digno de que entreis em minha morada, mas dizei uma palavra e serei salvo. Na Eucaristia, Jesus nos alimenta com o pão da vida e fortalece nossa vocação. Cantemos. 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

0: oremos. Acompanhai, Senhor, com a vossa constante proteção aqueles que restaurais com os dons do céu, e como não cessais de protegê-los, concedei que se tornem dignos da eterna redenção, por Cristo nosso Senhor.
1: Amém.
0: 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Está chegando o Retiro Nacional. 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
2: Com licença, Padre Reginaldo Manzotti.
0: Fala.
2: Dia do Padre, que dia especial. E hoje o senhor completa o seu 31º dia do Padre.
0: Olha aí, que maravilha. 31 anos.
2: 31 anos de sacerdócio, meu povo querido. É mais tempo com a batina do que sem ela, não é verdade?
0: É verdade.
2: Padre, que lindo ouvir o senhor falar que o senhor recebeu muito mais do que o senhor esperava. Nem nos seus melhores sonhos o senhor poderia imaginar tudo isso que acontece na sua vida sacerdotal. Mas sabe por quê, Padre? Porque o senhor soube ouvir a voz de Deus. E porque o senhor é o que nos movimenta a procurar o Espírito Santo. O mar, ele sempre está em movimento. Água parada, ela causa podridão. E o Padre Reginaldo Manzotti instiga todos que acompanham a se movimentar rumo ao Espírito Santo de Deus. Eu peço, Padre, do fundo do meu coração, que o Senhor continue por longos, muitos e muitos anos a nos instigar e nos inspirar a procurar esse movimento do Espírito Santo. Eu peço que todos fiquemos de pé nesse momento para rezarmos uma Ave Maria, que um dos presentes que a gente vai dar para esse Padre maravilhoso agora é a nossa oração sincera. Você de casa, você de todo o Brasil, reza com toda a fé e autoridade do seu coração, pedindo saúde, discernimento e muitas vezes que nós possamos ver o Padre Reginaldo a nos alimentar da palavra de Deus. Rezemos juntos.
3: Ave Maria, cheia de graça, o Senhor é convosco. Bendita sois vós entre as mulheres, e bendito é o fruto do vosso ventre, Jesus. Santa Maria, Mãe de Deus, rogai por nós, pecadores, agora e na hora de nossa morte. Amém.
2: O nosso segundo presente é de quem está em casa, Padre, que o Senhor pediu para ajudar a pintar a casa da mãe. Então vamos dar esse presente a esse querido sacerdote que nos convida. Obrigado. A tantos movimentos que são necessários para que o santuário continue, para que a associação continue. Então, por favor, ajude a pintar a casa da mãe, torne-se também um associado. E o nosso terceiro presente,
0: opa,
2: é para que todos que estão aqui.
0: É tanto presente, gente.
2: É, o senhor merece muito mais, Padre. Vamos cantar um parabéns, ministério, enquanto o nosso Padre recebe um humilde presente. Não podemos gastar muito porque estamos em reforma no santuário, Padre.
0: Verdade.
2: Mas aceite com todo carinho e coração. Nas palmas.
0: Aqui, obrigado.
4: Parabéns para você.
0: Obrigado.
4: Nessa data querida.
0: Pode abrir?
2: Pode abrir.

0: do Manzotti.
1: Viva acertar, maravilha.
0: Acertar o número.
1: Alguém contou que eu tava precisando muito bem nesse tempo de frio. Muito obrigado.
0: Necessário, padre.
1: É, o número serve sim. Parece uma lancha, mas serve. É o que serve. Deus
0: parabéns.
1: Abençoe, meu irmão. Obrigado. Obrigado, Aninha. Segura aqui, Aninha. Vamos à bênção final, gente. Obrigado por vocês rezarem por mim. Obrigado por confiarem, acreditarem que eu possa conduzi-los como sacerdote. Uma grande alegria no meu coração. Rezem sempre por mim, saúde, discernimento e força. Abençoai, Senhor, esses objetos que foram feitos para honrar vosso diletíssimo Filho, nosso Senhor Jesus Cristo. Que na terra tenhamos a intercessão e no futuro a glória eterna. Por Cristo, Senhor nosso.
2: Amém.
1: O Senhor esteja convosco.
2: Ele está no meio de nós.
1: Por intercessão de São Pio, Nossa Senhora, nos méritos das Santas Chagas, abençoe-vos Deus Todo-Poderoso, Pai, o Filho, Espírito Santo.
2: Amém.
1: Foi bom estar aqui?
2: Foi.
1: Viva Nossa Senhora.
2: Viva. Viva.

0: e aqueles que eu fiz sofrer,
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0: Seu Cuvá.

Cada coração é uma história a ser contada, conhecida e, se possível, amada. O coração humano não foi feito para ser sofrido.

0: Então, Thalita.
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0: rotina deu uma trégua. E agora, o ritmo joga totalmente a seu favor. Sejam todos muito bem-vindos ao especial de sucessos do Clássicos do Rádio. Pelas próximas 4 horas, vocês são os nossos convidados de honra para uma maratona sonora sem escalas, resgatando apenas as canções que desenharam e que continuam fazendo parte dos melhores capítulos das nossas vidas. Desconecte-se de tudo, aumente o volume e deixe a nostalgia ditar as regras do seu momento. Eu sou Zani Moura e a nossa maratona musical começa agora.
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